Então eu te digo que Cristo está em você, pronto para te ajudar em tudo que você fizer. Né? Ele pode restaurar a sua confiança, pode te dar força, poder, ousadia para fazer o que você nunca faria por si mesmo.

forças aonde? Durante 47 anos para viver isso tudo. E depois, vamos lembrar que em 2020 para 2021 tivemos uma epidemia de Covid, a igreja fechada,

está lá. Nós compramos os computadores, está lá. Esperei um ano, dois anos, 10 anos, 20 anos. Agora é a vontade de Deus. Se na

que você crê nas leis de Deus. Você tem que dizer que crê nas escrituras sagradas. Você tem que crer que você crê na salvação de Jesus. Então, o pecador que se agarra e